Ramashia Talaya. Santo, santo, santo, santo. Oh Deus maravilhoso, nos exaltamos teu santo nome neste momento. Ministra nossos corações, Senhor. Alguns quebrantados, alguns feridos, líderes desanimados, que não acredita mais, Senhor, as tuas promessas, Senhor. Reaviva, Senhor, com visão, com sonhos. Aquele, Senhor, que te busca, que procura, Senhor, conhecer a tua face. Revela-te nessas vidas. Aleluia. 3 meses depois da minha conversão, Deus me deu uma visão aberta, onde me vi como uma águia bem frágil, bem vulnerável, que tinha no seu pé direito um fio de aço com um peso, esse peso que prendia para baixo, que é o peso do mundo. Este foi cortado e de repente a águia começou a subir, a subir, a subir. Passou as nuvens e aí se encontrava uma águia gigantesca, majestuosa. Eu sabia que era Jesus. Eu comecei a brincar, a estabelecer um relacionamento com ela. Ter um tempo de intimidade tremendo. Eu não queria mais sair da sua presença. Só que de repente essa águia maravilhosa, Jesus, me falou assim: vamos descer. E nós começamos a descer. E ali comecei a voar com muita velocidade, alcançando muitas nações, onde teve águiazinhas que também não sabia voar, como naquele tempo que eu fazia parte do mundo. E aquelas águiazinhas começaram a me seguir. 10, 100, 1000, 10 mil, até o céu ficar como um mar de águias. E sempre debaixo da autoridade de Jesus Cristo. E a visão parou. O mar de vidas Deus tem prometido para a sua igreja. Eu recebi essa visão depois de comecei a chorar, porque eu entendi que era o propósito de Deus na minha vida. E uns 4 meses atrás, amados, eu concluí essa música dizendo ao Senhor: Senhor, conforme que tu tens mostrado, dá-me almas, alcança minha família, alcança os meus parentes, os meus amigos, aqueles que ainda não entenderam o propósito deles ser pessoas que são chamados para voar muito alto. Enquanto eu estava no meu quarto, Deus falou comigo. Ele começou a me dizer: Cris, qual seria o preço dessa multidão? E depois do silêncio eu respondi: Senhor, tudo que eu tenho por uma alma só. E Deus me provou, cuidando de uma alma lá na França, por telefone, uma vez por semana, tem culto em casa. Brasil valoriza a individualidade de uma só alma. Cuida dela. Discipula. E depois Deus falou assim para mim: morrerias tu por elas? Abrindo mão dos teus desejos para viver a grande colheita final antes da sua volta, antes da sua vinda.

educado, mas deixou claro que havia algo importante a ser feito. Quando o Senhor Jesus chamou meu coração, não fez um convite descuidado ou impensado. Não quis apenas ser gentil ou educado, mas deixou claro que havia algo importante a ser feito. Mas para que